0: nossa noite com a linda Dua Lipa, Don't Start Now, nessa noite gostosa de terça-feira. Alô, Bianca, aquele abraço pra você, o Pio também na sintonia, a Melissa, o Luiz, toda a turminha curtindo nossa noite. Excelente noite, obrigado pelo carinho.
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15: Estamos de volta, tem Henrique Castro, tem Menos é Mais, Nem Pagando.
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0: Levine. Alô, Sobral!
1: Ligou, gostou, nossa noite.
2: Vamos dividir. Vamos junto. Que honra.

0: caraca.
1: Ih, não para não, tem mais.
0: Hein? Vamos cantar juntinho assim.

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0: Matheus e Cauã, Laona Prado, Admita, no Nossa Noite desta terça-feira. Daqui a pouquinho tem mais músicas, mais alôs também. Já tá seguindo o Instagram? Segue lá, daquela moral, vai. Arroba locutor Rodrigo Santos com dois S no final. Segue e manda o seu beijo, o seu abraço lá no direct.
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9: Estamos de volta, tem Tiãozinho e Alessandro, Amor de Três.
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0: João
1: Pereira!
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0: Nossa noite com Luan Santana e o Olho Marrom, nesta noite gostosa. Alô, Dani, beijo pra você, obrigado pelo carinho. A Laurinha também curtindo nossa noite, a Rose, o Robertão. Fala, Robertão, tudo certinho aí, né?
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4: Estamos de volta, tem Ed Brito e Samuel Romance Rosa.
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0: Léo e Rafael, tipo Wellington, na nossa noite, juntamente com Luan Pereira, nesta noite gostosa de terça-feira. Boa semana pra você.
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0: Estamos de volta, tem Marcos e Belucci, @Isa.
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0: Obrigado! Obrigado!
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0: Vamos ver mais, Henrique Castro, não tem jeito.
1: Vamos!
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0: irmãos Melinho, ouvi dizer no Nossa Noite. Deixa eu mandar um grande abraço aqui pro Luigi Próspero na sintonia, a Adriana, o João Paulo, toda a turminha curtindo o Nossa Noite. Alô, Marcos Paulo, aquele abraço pra você, boa semana.
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5: Estamos de volta, tem a coleguinha Simone Mendes, Erro Gostoso.
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0: Esse é a nossa noite com Jota Quest, Waiting For You, nesta noite gostosa de terça-feira. Daqui a pouquinho tem mais músicas pra você, onde quer que você esteja. Boa semana, obrigado pelo carinho, pela companhia.
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0: Estamos de volta, tem Murilo Rufin, Saudade Estranha, é reta final.
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0: feliz. Tá no Nossa Noite.
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0: todo mundo, se Wi-Fi. 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
1: Palmas, palmas, palmas!
2: Luan Pereira!
1: Eu quero um barulho bem alto pro Traiaveia!
3: 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Gostou? 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

0: Cool and the Gang, Cherries, encerrando o Nossa Noite desta terça-feira, desejando a você uma excelente quarta-feira, excelente meiuca de semana, e claro, se o Pai Maior nos permitir, a gente se fala. Beijo carinhoso do Rodrigo Santos, forte abraço, tchau, tchau.
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0: Muito obrigado pelo carinho, convite.
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3: Olha as mãos.

A partir de agora, americana, não quero mais difícil, não quero se bancando de difícil. A partir de agora, camarotes, vocês aqui da Arena Brahma, vocês aqui da Arena, quando eu disser mãozinha pra cima, é mãozinha pra cima. Quando eu disser pra pular, é pra pular. Eu quero ver vocês assim, ó.

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0: agora é com vocês, Bruno e Marrone.
1: Vida, mano.
2: Primeiramente, guardo suas armas.

0: Obrigado, Diego. Vitor Hugo.
1: Obrigado, Bruno e Marrone, por aceitar o convite e cantar essa moda linda com a gente.
2: Alô, meninos. Sucesso pra vocês.
1: Ô, moçada.
3: Obrigado a vocês, viu?
0: Muito obrigado.
3: Obrigado mesmo.
4: GPS ligado, buscar minha localização.

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4: Vamos emagrecer 10 quilos em 6 meses. Olha isso, olha isso.
5: Não tava meio sumidão das redes sociais.

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1: Essa machuca os corações apaixonados, viu? Que tal, mano? Canta essa música comigo, mais ou menos assim. Faz e conta.

0: justamente uma história de amor.
1: Olha, galera, eu confesso que vocês são demais.

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0: Pra você que não sabe como explicar pra aquele ex-chato que vocês não têm mais nada, que você pode vir pra Americana beijar outras bocas e ele não tem nada a ver com isso. Esse é o momento que você manda essa aqui pra ele.
1: Você pensa que ainda manda em mim?

partir de agora, Americana, quero que vocês participem desse momento. Uma das músicas mais bonitas já escritas por um ser humano. Essa música é uma poesia. Essa música é maravilhosa. Todo mundo de Americana que quiser cantar, vem assim, até você, moça. Se você quiser cantar, você pode fazer o que você quiser. O que você quiser.

0: Quem gostou faz barulho, americana!
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0: Obrigado, viu, Lívia? Obrigado mesmo.
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0: Vai de boa.
1: Vai na fé. 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
1: Esse é o rancho do cavalo velho.
2: Ei, aqui é o Cavalo Velho falando, tô aqui na Rádio Paulista todos os dias no finalzinho da sua tarde, depois do programa do nosso amigo Marcão, hein? Ah, Marcos Rodeio, a gente se encontra por aqui.
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12: Fala, galera! Aqui é a banda Contato!

0: Obrigado, Jorge.
1: Prazer cantar com vocês, Kleber Cauã. Muito obrigado, Brasília.
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0: Valeu, gente!
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0: música aí, mulher.
1: Paulista FM, 6 horas e 17 minutos.
2: Bom dia, como é bom estar em sua companhia.
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0: Pra vocês, louca de saudade, assim.

0: Obrigado, São Paulo.
1: Obrigado.
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0: 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Paulista FM, 6 horas
1: e 34 minutos.
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0: Paulista FM, 6 horas
1: e 46 minutos. 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

0: injeta, aquele 1% acaba comigo, rapaz.
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0: do céu, que lindo!
1: 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Paulista FM, 7:18.
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0: 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Paulista FM, 7 horas e 33 minutos. 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
2: Pegada 87. Olá pessoal, tudo bem com vocês? Tudo belezinha? Tudo na Santa Paz? Que beleza! Eita nós, começamos o nosso programa Pegada 87. Aqui pela minha, pela sua, pela nossa.
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2: Prazer, gente. Eu sou Marcelo Vieira e bora juntos nessa vibe dessa quarta-feira. O que você acha, hein? Combinado? Bora lá, gente. Hoje, quarta-feira, sua linda que chega, hein? Meiota da semana.
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2: E olha lá, gente, vai participando, vai ligando, entrando em contato através dos nossos canais de comunicação aqui da sua radinha preferida. E é claro que a gente vai colocar muito sucesso pra vocês, tá? Tá afim de mudar a nossa playlist? Tá afim? Entra em contato com a gente, tá bom? Beleza, então. Bora começar, então. Chegando sucesso pra vocês, hein? Aumente o som, sai do chão e vem comigo.
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2: Muito bem, gente. Show de bola, hein? Primeiro bloco pra conta. Bora pro rápido intervalo e voltamos já, hein? Sai daí não. Pegada 87 está no ar.
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2: Muito bem, muito bem. E aí, tá gostando? Tá gostando do nosso Pegada 87? Porque eu tô adorando, gente. Particularmente falando pra vocês. Mas bora pra um rápido intervalo e voltamos já já com muito mais pra vocês. Sai daí, não!
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3: Paulista FM, 8 horas.
6: E 5 minutos.
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7: Estamos de volta! Estamos de volta com o nosso programa Pegada 87, aqui pela minha, pela sua, pela mais amada.
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7: É isso aí, gente. Olha só, muito obrigado a todos vocês, conectados de perto, de longe, em casa, no trabalho, em qualquer lugar desse mundo vasto, meu Deus. E bora chegando com muito mais músicas pra vocês. Então, aumente o volume e bora lá. Vem comigo, sintoniza com a gente aqui na Pegada 87.

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1: E é isso aí, gente. Olha só, muito obrigado a todos vocês que estão participando com a gente, mandando aquele sucesso. E claro, cada música uma melhor que a outra. Bora pra um rápido intervalo, bora tomar aquela aguinha e voltamos já já, hein?
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0: 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Paulista FM, 8 horas e 21 minutos.
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de volta, bebê! Estamos de volta com o nosso programa Pegada 87, aqui pela minha, pela sua, pela nossa 87 FM. E é claro, com o nosso programa Pegada 87.

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1: E é isso aí, gente. Olha só, trazendo muito sucesso pra vocês. Mas bora agora conhecer um pouquinho do perfil do artista preferido?
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1: A artista de hoje, homenageada, é a nossa querida Nalva Aguiar. Nalva de Fátima Aguiar nasceu em Tupaciguara, Minas Gerais, em 9 de outubro de 1945. É uma cantora e compositora brasileira, ficou famosa com a música sertaneja e música country, sendo uma das primeiras cantoras brasileiras a cantar country no Brasil. É considerada a grande dama da música brasileira. Em 1987, estava casada com Tião Procópio, o primeiro competidor de rodeios do Brasil e o precursor da montaria em touros. Tem 3 filhos, pelo menos 1 neto e vive em Uberlândia, Minas Gerais. Aos 78 anos, infelizmente sofre de Alzheimer. A discografia dela começa em 1966 e vai até 2009 com grandes sucessos e regravações. Chegando para vocês agora a música Dia de Formatura, que é um grande sucesso na voz dela, Nalva Aguiar, e é composta por Moacir Franco. Foi lançada originalmente em 1988. A canção que narra a história de uma mãe solo no dia de formatura do seu filho tornou-se o clássico da música sertaneja brasileira. Aumente o som e vem comigo. Nalva Aguiar canta Dia de Formatura.

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1: Muito bem, gente. Olha só, muito obrigado a todos vocês conectados de perto e de longe. Em casa do trabalho, tivemos aí o nosso quadro Perfil do Artista com Nalva Aguiar. E é claro, gente, espero que vocês tenham gostado desse bloco, tá bom? Bora para um rápido intervalo e voltamos já já. Sai daí não! Pegada 87 está no ar.
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5: 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Paulista FM, 8 horas
6: e 42 minutos.

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1: Pegada 87 com muita música pra você, bebê. Bora pra um rápido intervalo e voltamos já já com muito mais pra você aqui no Pegada 87.
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4: Paulista FM, 8 horas
5: e 55 minutos.
1: Estamos de volta, bebê, com o nosso programa para todo o nosso território nacional, bebê. Muito obrigado a todos vocês conectados e, é claro, sintonizados com a gente aqui no nosso programa Pegada 87, nosso ou melhor.
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1: Chegando muitos sucessos pra vocês aqui no nosso Pegada 87. A música de agora foi lançada oficialmente em 2000. A canção fez parte do álbum Ao Vivo, gravado naquele mesmo ano, sendo composta por Nildomar Dantas e outros grandes sucessos da dupla no mesmo álbum. Estamos falando dessa música, Da Boca Pra Fora, da dupla Zezé Di Camargo e Luciano. Aumente o som, porque o nosso Pegada 87 também é muita música chonada demais.

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1: E olha só, gente, finalizamos mais um bloco. Muito obrigado pela sua participação, é claro. Bora para um rápido intervalo comercial e voltamos já já. Sai daí não, hein? Vai participando com a gente aqui nos canais de comunicação aqui na nossa radinha preferida e voltamos já já, hein? Sai daí não. Pegada 87 está no ar.
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1: Paulista FM, 9 horas
4: e 14 minutos.
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com a sua companhia fica melhor ainda, hein? Então vai ligando, participando através dos nossos canais de comunicação aqui da sua radinha preferida. 87 FM. Bora trazer muito sucesso pra vocês, então vem comigo nessa vibe gostosa. Eu, Marcelo Vieira, trazendo sucesso pra vocês. E bora lá com muita música pra você.

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1: Meu Deus do céu, hein? Um bloco melhor que o outro. Jesus amado, Deus que lhe perdoe. E é claro, bora para um rápido intervalo e voltamos já já com muito mais para vocês aqui no nosso Pegada 87, hein? Sai daí não!
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0: 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Paulista FM, 9:29.
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1: 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Paulista FM, 9:34.
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3: Muito bem, estamos de volta com o nosso programa Pegada 87, aqui pela minha, pela sua, pela nossa. 87 FM. E é claro, gente, muito obrigado a todos vocês de um vidinho colado no Radiola. E é claro, curtindo aqui a nossa programação. Obrigado pra você de perto, de longe, em casa, no trabalho, em qualquer lugar desse mundo vasto de meu Deus. E é claro, ouvindo através da internet também, hein? Olha só, hein? Muito obrigado a todos vocês. E chegamos no nosso último bloco, gente. Mas calma, Dedé, calma, Dadá, que tem muita música ainda pra passar pra vocês, tá bom? Pra você curtir esta quarta-feira chanado demais. Aumente o sonho e vem comigo!
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3: E chegando pra vocês, Daniel, com a música Além da Vida. Chonado demais, hein? Pegada 87, muita paixão.

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1: Muito bem, pessoal. Muito obrigado a todos vocês que estiveram conectados e sintonizadaços com a gente aqui no nosso Pegada 87. Mas tudo que é bom dura pouco. Infelizmente, eu, Marcelinho Vieira, vou ficando por aqui. Mas prometo voltar na nossa próxima edição, tá ok? Vou deixando minha última de saideira aí pra vocês, tá bom? Beijo no coração, saúde e paz. Deus no coração. O resto, bebê, você sabe o que faz. Até mais. Tchau, tchau.

0: Paulista FM, 9 horas
1: e 49 minutos.
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0: Paulista FM, 9 horas
13: e 59 minutos.

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2: Opa, bom dia, tudo bem? Hoje é quarta-feira, dia 10 de junho, ano 2026. Estamos aí vivendo a quarta-feira, metade da semana, o tempo passando, o tempo voando. Olha como o tempo tá voando, hein? Hoje amanheceu com as temperaturas na marca de 13 graus aqui na região de Torre de Pedra. Ontem à noite, né, a temperatura marcava entre 15 graus, mas pela madrugada caiu bastante a temperatura, oscilando aí entre a marca dos 13 e 12 graus, né? Com a sensação térmica aí entre os 10 graus em algumas regiões aqui, portanto, do Polo Cuesta. Estamos vivendo metade da semana, hoje é dia da artilharia, dia da língua portuguesa, dia da raça portuguesa, 10 de junho. E aí, Torre de Pedra e região, se prepare para viver um grande momento, hein? Quermesse e louvor a São Pedro, Torre de Pedra, 2026. Dá início aí nos dias 25 e 28 de junho. Muito bom dia para você. Bom dia, eu sou Marcos Rodeio, porta-voz da notícia, Marcos Lourenço, nossa página aí através da internet, você que nos acompanha, né, através aqui dos 87,5 da Paulista FM e através do nosso Facebook, Marcos Lourenço, tem sempre aqui atento às informações para você, né? Olha, vamos trazer também as informações das estradas. É, meu amigo, a gente fala, né? Não é nada fácil. As coisas acontecem de uma forma que a qualquer momento pode mudar o sentido da história, né? Às vezes você está viajando, um pneu ou uma troca de olhares no celular, acontece acidentes. Olha, registrado um acidente, um atropelamento ali no Rodoanel com uma vítima fatal. O caso aconteceu na rodovia Mário Covas, na SP-021. A ocorrência foi registrada na noite desta terça-feira, dia 9 de junho, por volta das 19 horas e 58 minutos, na rodovia SP-021, ali no quilômetro 15, no município de Barueri. Conforme as informações colhidas pela agência Artesp, ali no local dos fatos, uma vítima, uma mulher, informou que, segundo a agência, né, estava ali aparentando com pensamentos suicidas. Ela saiu da empresa, localizado perto da rodovia, e algumas pessoas estavam sabendo dessas informações, segundo aí, o que gerou, portanto, uma tragédia na vida dessa pessoa, né? A vítima, no local, saiu da defesa ali próximo ao acostamento e entrou e parou na faixa 3 da rodovia. Sentou na faixa e em seguida levantou e foi em direção da defesa do canteiro central. Logo após que ela se deslocou ali até a faixa 2, no sentido, né, para querer atravessar ali, já que ela estava com pensamentos, né, suicida, o maligno, né? A gente fala porque sempre a pessoa tá com pensamento, ele ajuda, né? Vai lá, senta lá na rodovia, seus problemas vão acabar, as coisas não estão dando certo. Muitas pessoas acabam se submetendo a esse tipo de situação, né? A gente não sabe os motivos, né? Porque a cabeça da pessoa, o coração é terra que ninguém anda. Mas a pessoa está ali, às vezes, sofrendo, contou para alguém, chegou ali relatando, né? Conforme a agência Artesp, ela aparece nas imagens ali ao lado da rodovia, né? E viva. E de repente, ela acaba atravessando um veículo que não tinha nada a ver, né? Tava trafegando pela rodovia, acabou não dando tempo de frear e acabou, portanto, batendo nessa mulher que acabou ali sendo socorrida pela viatura, né, de resgate, mas acabou, portanto, morrendo ali na rodovia. O fato foi registrado na rodovia, na SP-021, que fica ali no Rodoanel, no quilômetro 15, no município de Barueri. Fato lamentado, né? Lamentável, registrado na noite desta terça-feira. A gente trouxe com exclusividade essa semana também do acontecimento daquela mulher que se jogou ali da ponte, né? Do Boqueirão, em Tatuí, também com o mesmo sentido, né? De suicídio. E a gente vê diariamente pessoas que acabam cometendo esses atos sem pensar, infelizmente, colocando a vida de outras pessoas também em risco, né? Porque o motorista vinha ali e ele não ficou ferido, mas acabou atropelando esta vítima, que acabou morrendo no local. 11 horas e 8 minutos, eu quero convidar você para esta grande festa quermesse em louvor a São Pedro, Torre de Pedra 2026. O evento acontece aqui no município e a comunidade católica convida todos para participarem das festividades em honra ao nosso padroeiro, São Pedro. A programação religiosa tem início no dia 25 de junho, na quinta-feira, às 19 horas, Santa Missa, com após o levantamento do mastro. Dia 26 de junho, sexta-feira, às 19 horas, Santa Missa. A partir das 20 horas, quermesse e venda de assados e show ao vivo no Salão da Paróquia. No dia 27 de junho, no sábado, às 18 horas, Santa Missa. E às 20 horas, show de prêmios no Salão da Paróquia com venda de assados. No dia 28 de junho, no domingo, 9 horas, a Santa Missa, presidida pelo Bispo Dom Luiz Antônio, e em seguida a procissão. 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Então, realmente bom demais. Convidamos a toda a comunidade católica para prestigiar este super evento. Olha que maravilha, né? Levando aí o evangelismo. E lembrando que tem as cartelas do bingo à venda, né? Então você não pode deixar de conferir esse super maravilhoso evento que acontece aqui no município de Torre de Pedra.
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2: Muito bem, vamos juntos aqui, né, com o programa Torre de Pedra em Destaque, as principais informações do Brasil e do mundo. Você fica bem informado. No nosso site, radiopaulistafm.com.br, tem informação 24 horas, tem as notícias do Brasil e do mundo. Aqui você fica sempre ligado na informação, né? Hoje nós estamos vivendo mais uma semana, quarta-feira, e é metade da semana, né, meu amigo? E como eu sempre falo, o tempo passa e o tempo voa. As coisas vão se modificando, vão, né? O tempo aí cada vez mais frio, rapaz. E a campanha do Agasalho 2026 permanece. Você quer doar? Tem um cobertor? Tem? Tem aquela casinha do seu animalzinho para doar? Aí um cobertorzinho pro animalzinho também que dorme do lado de fora, né, rapaz? Ele também precisa do amparo. A gente sempre fala dessas campanhas maravilhosas e você pode doar aí para aquela instituição de caridade que você, né, tem aí o apego e sabe das necessidades, né? Muitas instituições, principalmente, têm a necessidade quando chega o frio. Não é todo mundo que tem um cobertor e um agasalho. E dormir do lado de fora não é nada fácil, né? Se dentro de casa, dentro de quatro paredes e um teto, já é difícil, imagine do lado de fora, né? Como que é esse tempo aí, né, Tio Eurípides? O Tio Eurípides sabe que ele viveu sendo guarda de trânsito, né, tio? O tio aí, ele chegava ali na estação da luz, ele com um apito. Aí, camarada, tinha que parar, né, tio? Pra dar uma... o Jorip sabe muito bem do que eu tô falando. E qualquer pessoa que teve, em algum momento, fora do seu teto, ou trabalha à noite, trabalha durante o dia, trabalha durante o tempo, né? Sabe que do lado de fora não é brincadeira, não. Eu já estive também em períodos fazendo reportagem à noite. A gente sabe que o frio é intenso. Então ajude a quem tem frio com o seu cobertor, com sua solidariedade. Olha, e tu, um motociclista e garupa, foi salvo por um milagre. Você acredita nisso? Você acredita em milagre? Acredite, porque tem milagre. Olha essa. Olha essa que aconteceu ali no município em um acidente. E tu, um motociclista e garupa são salvos por um milagre após sofrer acidente de moto e a moto parou debaixo da carreta e pegou fogo. Aí você fala, mas e os ocupantes? Então, o acidente aconteceu na noite desta terça-feira, dia 9 de junho, por volta das 18 horas e 42 minutos na rodovia na SP-075, ali no quilômetro 27, no município de Itu. As informações colhidas pelo policiamento rodoviário no local apontam que a motocicleta trafegava pela faixa 2 no sentido sul quando o pneu veio a estourar, sofrendo a queda. Em seguida, a carreta Mercedes-Benz, que seguia logo atrás, chocou-se contra a motocicleta. Devido ao choque, a motocicleta parou debaixo da carreta, que ocasionou incêndio em ambos os veículos. Pegou fogo na moto e carbonizou totalmente a carreta. As duas vítimas foram socorridas, né? Removidas ali à UPA, a unidade de pronto atendimento. A primeira vítima saiu ilesa, assinando o termo de recusa e remoção. Às 20 horas e 51 minutos, a carreta Mercedes-Benz, recepcionado no acostamento, aguardava liberação para remoção. Às 21h35, o guincho pesado removeu a carreta ali até o quilômetro 26, numa área de refúgio, onde permaneceu no local aguardando o transbordo e o recurso particular. A concessionária não registrou fotos da moto, né? A mesma pegou fogo e ficou debaixo da carreta. O motorista da carreta saiu ileso do acidente. As informações é da agência Artesp, que trouxe essas informações, né? E a gente fala em milagre, gente, porque, olha, vou te falar uma coisa, né? A carreta bater numa moto, a moto ser arremessada para debaixo da carreta, pegar fogo na carreta, e os dois ocupantes, nada sofreu de ferimentos graves, né? O primeiro ocupante, saiu ileso, alguns ferimentos leves, e o outro com os ferimentos moderados. E para isso existe um milagre, né? Porque não é brincadeira, não. Você sabe que qualquer coisa, né? Moto, você já viu, né? Você praticamente que dirige e tem uma motocicleta, sabe do que eu tô falando, né? Qualquer ali uma quedazinha, você machuca o cotovelo, quebra alguma coisa, né? Não é brincadeira, né? E imagina uma situação como essa, que o cidadão tá ali na rodovia, ele acaba a carreta colidindo na moto, jogando os ocupantes para fora da pista e essa moto caindo por debaixo da carreta, pegando fogo, e ainda a carreta se carbonizou toda, né? Para um acontecimento desse, somente mesmo um milagre de Deus. Olha, eu vou trazer informações agora. São 11 horas com 17 minutos. Para você ligado com a gente aqui, ó. Tem informações com Marcelo Martins. Já tá na linha aí, Marcelo Martins. Não dorme no ponto, rapaz. Ele tá trazendo as informações. Ele vai trazer agora as informações direto de Guareí. Nosso querido correspondente Marcelo Martins. Alô, Guareí. Bom dia, Marcelo Martins.
4: Bom dia, Marcos. Nesta sexta-feira, a JBS estará contratando trabalhadores para trabalhar no período noturno na empresa. E com um detalhe, a empresa também está recrutando pessoas com deficiências para preenchimento de vagas PCDs. As pessoas que estejam interessadas em participar desta seleção da JBS pode comparecer na Câmara Municipal de Guareí a partir das 10 horas da manhã. A Câmara Municipal fica na Praça Coronel Aníbal Castanho, número 100, no centro da cidade. Oportunidade única de emprego e também oportunidade para pessoas com deficiências que queiram trabalhar e sair dos serviços sociais do governo. Marcelo Martins, para Paulista FM, Torre de Pedra.
2: Oh, bom dia, Marcelo Martins, uma ótima manhã para você, né? Estamos caminhando aí nesta quarta-feira, muito trabalho e muito obrigado por essas e outras informações, sempre aí da nossa querida cidade de Guareí. Olha, filha de mulher que morreu após receber vacina contra a dengue aponta negligência, né? Negligência em hospital. Olha, as vacinas foram suspensas, né, na região aí de Botucatu e outras regiões. A filha de uma mulher que morreu após receber vacina contra a dengue, ela aponta negligência no hospital do interior. Ângela Diniz Marques tomou a vacina desenvolvida pelo Instituto Butantan no dia 29 de janeiro e morreu em 1º de março desse ano. O caso foi em Paranapanema. E o caso é investigado pelo Ministério da Saúde. Portanto, a filha da mulher de 48 anos que morreu em 1º de março, cerca de um mês após tomar a vacina contra a dengue, desenvolvida pelo Instituto Butantan, afirma que a mãe foi vítima de negligência médica. O caso é investigado como morte suspeita pelo Ministério da Saúde. A aplicação do imunizante foi temporariamente suspensa em todo o país nesta segunda-feira, dia 8. Daiane Diniz, de 31 anos, contou ao G1 e à TV Tem que a mãe Ângela Diniz Marques tomou a vacina no dia 29 de janeiro. Por ser funcionária da área de limpeza do Hospital Municipal Leonardo Val Meles, em Paranapanema, cidade onde morava. Os primeiros sintomas começaram a surgir a partir do dia 13 de fevereiro, quando Ângela fez uma ligação à filha, dizendo que ela e outras pessoas estavam se sentindo mal. Ela me ligou dizendo que estava todo mundo empolado, com manchas espalhadas e dores de cabeça e no corpo, sem conseguir andar direito. Eu disse para ela passar no médico, porque esses não são os sintomas da dengue. Sei que a vacina é feita com base no vírus vivo em baixa porcentagem. Porém, o lote poderia estar com alguma dosagem errada, lembra a pessoa, né? A Daiane diz que a mãe chegou a ir ao hospital onde trabalhava. No entanto, ela teve alta médica ao receber uma dose, né, de bromopida, um remédio utilizado para controlar náuseas e vômitos. E na ocasião, Ângela já estava vomitando, com suores constantes e coloração pálida. ela me disse que o médico não segurou ela. Logo depois, minha mãe me mandou uma foto e eu vi que ela não estava bem de fato. Chamamos a ambulância e a enfermeira se recusou a atendê-la, porque a minha mãe era funcionária do hospital e não havia ido trabalhar no plantão dela. Ligamos para a minha tia, que também trabalha lá, e ao chegar na casa dela, já encontramos minha mãe desacordada, conta, né? A filha afirma que após ser novamente socorrida e levada ao Hospital Municipal de Paranapanema, Ângela precisou ser transferida para a Santa Casa de Avaré, onde deu entrada com suspeita de meningite e acidente vascular cerebral, um AVC. Para Daiane, a falta de comunicação sobre a possibilidade de uma reação à vacina prejudicou o atendimento prestado à mãe. Ela foi transferida para Avaré e durante a transferência aconteceu de ninguém que estava junto falar: olha, nós tomamos a vacina e muitas pessoas tiveram reação leves ou graves. A médica que fez diversos exames relatou que não encontrou nenhum sintoma convulsivo, né, nela e que condizia com a suspeita apresentada, pontua Daiane, né? Não foi notificado e nem colocado nenhum documento de transferência de vaga, zero, que obriga o hospital a receber um paciente em estado grave ou com risco de morte. Nem a suspeita de vacina da dengue. Foi colocada apenas meningite e AVC, né? Fora ela, havia outros pacientes da mesma cidade que eram funcionários concursados e tiveram as mesmas reações, mas não foi notificados a nenhum órgão, né, completa. A filha procurou a polícia antes da morte da mãe. Daiane havia procurado a delegacia da cidade para registrar um boletim de ocorrência relatando suposta negligência médica, que está sendo investigada como lesão corporal pela Polícia Civil. Portanto, um caso, né, que não é isolado. Várias pessoas relataram que acabou tomando a vacina e acabou passando mal, né? E essa senhora que morreu, portanto, a família, né, alega que Ângela foi vítima de negligência médica. A filha de mulher que morreu após receber vacina contra a dengue aponta negligência de hospital. É aquele negócio, né? Chega lá, o camarada não faz um exame, não interna para saber o que a pessoa tem de fato e acaba voltando para casa. Ah, você tá com dor? Toma um Doril que passa. Ah, você tá com náusea? Toma um chazinho. E aí vai dando remédios, né? Sem saber de fato o que o paciente tem. Se foi relatado esses casos aí da vacina, se ela era considerável, o estado de saúde dela era bom e de repente se agravou, né? Portanto, é um caso que a Polícia Civil investiga e nesta segunda-feira a vacina foi suspensa em todo o Brasil. O Ministério da Saúde diz que acompanha esse caso e outros casos também. É aquilo que o tio Eurípides fala, né? Ô, tio Eurípides, ele tem medo de vacina, rapaz, que não é brincadeira não, né? Principalmente essas vacinas de agora, né, tio? É, tio, o senhor tá certo, hein? De repente você tá bem e acaba ficando doente ou até mesmo pode morrer, né? Claro, as vacinas são eficazes, né? Não podemos criar alarme porque existe bastante, mas tem pessoas de fato que por alguma reação alérgica, né, e pode sofrer até com, né, de alguma maneira ter uma reação diferente da outra, né? Nem todo mundo reage o organismo, né, de uma forma. Acaba, portanto, que algumas pessoas têm essa reação, ainda vai ser investigado, né? Agora, culpar os pacientes que não é o certo, né? É fazer uma investigação e saber o que houve com a vacina, se não é da vacina, mas outras pessoas também passaram mal, acabaram com o corpo todo empolado, cheio de, né, de problemas que não tinham antes de tomar a vacina. Então, todo cuidado é pouco, vai ser investigado e a vacina, essa vacina, o imunizante, está suspenso em todo o Brasil. Nesse momento, portanto, o Ministério da Saúde, ele acompanha, né? Acompanha essas mortes suspeitas, né? A aplicação do imunizante foi temporariamente suspensa em todo o país a partir dessa segunda-feira, dia 8 de junho. Muito bem, para você ligado aqui na nossa programação, eu volto já com mais informações. Continue com a gente, sempre aproveitando as nossas notícias.
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2: Muito bem, 11 horas com 28 minutos. Para você ligado aqui na informação, olha... Quem era a empresária brasileira presa no aeroporto de Guarulhos ao entrar na lista da Interpol por financiar o tráfico de drogas? Larissa Lara Rezende, 42 anos, ela é natural de Uberaba, Minas Gerais, onde é dona de uma loja de roupas. A prisão ocorreu na sexta-feira, dia 5, quando a brasileira retornava de viagem a Londres, na Inglaterra. A empresária Larissa Lara Rezende, de 42 anos, ela é natural de Uberaba, ali no Triângulo Mineiro. Ela foi presa na sexta-feira ao desembarcar no Aeroporto Internacional de Guarulhos, em São Paulo. Segundo a Polícia Federal, ela estava na lista vermelha da Interpol por causa de uma condenação a 8 anos e 9 meses de prisão por financiamento ao tráfico de internacional de drogas. De acordo com a Polícia Federal, a prisão ocorreu durante o desembarque de um voo que vinha de Londres, na Inglaterra. No âmbito da Operação Cerco Fechado, que reúne ações, né, integradas de inteligências da Força de Segurança, portanto, da Polícia Federal, o nome dela estava na lista da Interpol. Exatamente. Segundo a Polícia Federal, os setores de inteligências identificaram que a condenada deixou o Triângulo Mineiro e seguiu para a Europa. E com base nas informações obtidas pelos investigadores, né, o nome da mulher foi incluído na lista de difusão vermelha da Interpol, mecanismo utilizado para localizar e prender foragidos procurados internacionalmente. A Polícia Federal informou que as investigações continham, né, para localizar outros suspeitos e desarticular organizações criminosas envolvidas com o tráfico de drogas e lavagem de dinheiro. Após a prisão, Larissa foi levada para a penitenciária feminina de Santa Ana, em São Paulo. Portanto, a jovem, né, ela é empresária, presa ali no aeroporto de Guarulhos ao entrar na lista da Interpol por financiar o tráfico de drogas. Muito bem, estamos chegando ao final de mais uma edição do programa de hoje. Quero agradecer sua audiência, dizer que foi um prazer, né? O programa passou ligeiro, rápido, como tranquilidade. Desejar também toda a felicidade para você, aniversariante do dia. Está completando mais um ano de vida, né? Eu quero parabenizar aos ouvintes que estão ligados com a gente aqui. A Joanita Pires, o Carlos Eduardo, o Felipe Araújo, o Odair Antônio, né? Eles que estão aniversariando hoje e recebendo os parabéns aqui de toda a nossa equipe. A Rádio Paulista FM deseja um feliz aniversário com muita paz, com muita saúde, que essa data se repita por muitos anos. O Gilson Moraes, Andréia Castanho também está completando mais um ano de vida. Deixa eu ver quem mais está aqui completando mais um ano de vida. A Janete Siqueira, o Leci José Mota, João Hélio Ferreira Soares, o Gilson Moraes, o Carlos Assis e a Rosa Silva. Receba os nossos parabéns, muita paz e muita saúde. Que Deus abençoe a caminhada de vocês aí. Um abraço para o nosso amigo Hélio, que está curtindo a gente lá em São Paulo, lá na Vila Matilde, o Tio Eurípides, na Zona Sul, bairro do Ipiranga. Também a Ana Pavanelli, a Marisa, Lara e Célia, que está curtindo a gente. Cida Antunes e o nosso amigo o Albino. Albino, rapaz! E ele que está ligadinho com a gente, curtindo o programa aí, sempre aproveitando lá em São Paulo, na capital. Também um abraço especial para o Sebastião Souza, aproveitando aí, nosso amigo Alípio, na CDHU. Já está aí, Alípio, ele está pensando na festa aí, na quermesse, né? Lá na Rua do Campo, nosso amigo Adilson. Ô, Adilson, como que está por aí, rapaz? Muito frio? É, o frio batendo, né? Mas olha, continue com a gente, sempre ligado aqui nas nossas informações. A gente encerra a transmissão pelo Facebook aqui, Marcos Lourenço, Marcos Rodeio, que deseja a você um ótimo dia, uma boa quarta-feira, e a gente continua com você aqui pelo ar, aqui, né? Transmitindo pela rádio 87,5 e também através do nosso site, radiopaulistafm.com.br, até a uma hora da tarde, as informações e música aqui ao seu lado. Obrigado, gente, valeu pela audiência.
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2: Muito bem, já estamos de volta e tá entrando no ar aí mais uma edição do nosso Super Giro. Super Giro Musical, trazendo informação, prestação de serviço e muito mais aqui pela sua rádio preferida. Paulista FM, a emoção que virou sucesso, 24 horas junto com você. Hoje é quarta-feira, dia 10 de junho, trazendo aí o melhor da música. 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
1: E vamos para mais uma edição do Resumo de Novelas. A gente confere tudo que rola em Avenida Brasil desta quarta. Jorginho discute com Betânia e Carminha, observa os dois. Verônica expulsa Cadinho de casa. Tufão se admira com os elogios que recebe de Nina. Muricy fica arrasada ao saber que Adalto viajou. Betânia consegue fugir de Jorginho e Carminha. Nina fica apreensiva com Carminha. Cadinho pede para ficar na casa de Alexia. Carminha conversa com Jorginho. Leandro e Diógenes se preocupam com Suelen. Fique ligado que a gente volta a qualquer momento com mais resumo da sua novela favorita.
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1: Atenção, atenção, signo de Áries. Você pode conhecer gente nova e até embarcar em um romance à distância. A sintonia com o par se destaca e o bom humor segue em alta. Na sorte do dia, seu número é o 48. Atenção, atenção, signo de Touro. Nas relações pessoais, talvez tenha que aparar algumas arestas, mas o clima de entendimento e cooperação deve crescer e você vai receber todo o apoio dos seus queridos, ainda mais do Love. A sorte do dia, seu número é o 30. Atenção, atenção, signo de Gêmeos. A sorte também vai soprar forte em sua direção e a chance de você levar algum prêmio em loterias, rifas, bingos e apostas. Bora testar se é pé quente mesmo? A sorte do dia, seu número é o 53. Daqui a pouco a gente confere mais previsões astrais para os demais signos. Fique ligado. Eu sou o Fabão e a gente volta daqui a pouco.
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1: E vamos para mais uma edição do Resumo de Novelas. A gente confere tudo que rola em A Nobreza do Amor desta quarta. Virgínia fica impressionada ao saber que Sebastião contratou o Carrapato para seu serviço. Fortunato se preocupa com o pouco reforço policial enviado a Barro Preto a fim de proteger a cidade contra um bando de Belarmino. Virgínia inventa uma desculpa para conseguir dinheiro com Diógenes. Margaret parte com Farage e Kênia sofre com as atrocidades de Gendal. Fique ligado que a gente volta a qualquer momento com mais resumo da sua novela favorita.
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9: Atenção, atenção, signo de Câncer. Hoje tudo deve transcorrer numa boa e um clima de entrosamento vai reinar na vida amorosa e familiar. Amigos de longa data ou contatinhos também podem mandar mensagem ou ligar para combinar reencontro e matar a saudade. Bora topar? Na sorte do dia, seu número é o 15. Atenção, atenção, signo de Leão! Se está de olho em alguém, aproveite para se aproximar do seu alvo e puxar aquela conversa, pois você vai convencer o crush em dois tempos, viu? E a conquista será seu prêmio. No romance, não vai faltar sintonia com seu amorzinho. Na sorte do dia, seu número é o 2. Atenção, atenção, signo de Virgem. Só não deixe as relações e afetivas no segundo plano. Ou pode ouvir cobranças e reclamações dos seus queridos. Reserve umas horinhas preciosas para estar com seu pessoal e mostrar todo o seu carinho. No romance, um pouco de ciúme pode intensificar o clima de paixão, desde que seja na medida certa, entendeu? Na sorte do dia, seu número é o 42. Daqui a pouco a gente confere mais previsões astrais para os demais signos. Fique ligado, eu sou o Fabão e a gente volta daqui a pouco.
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0: Esse é o som do Bruno Marrone, grande canção, hein? 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
3: Atenção, atenção, signo de Libra. Invista em tratamentos de beleza, capriche no visual, porque isso só vai acentuar seu charme libriano e fará você atrair paqueras sem o menor esforço. Prepare o coração para as emoções intensas e promessas de romance firme. A 2, a união segue equilibrada, blindada e protegida. Na sorte do dia, seu número é o 18. Atenção, atenção, signo de Escorpião. Com love, os laços de carinho se fortalecem e será um ótimo período para trocar confidências. Só não convém esperar muito da paquera, pois a timidez pode se manifestar e atrapalhar. Na sorte do dia, seu número é o 37. Atenção, atenção, signo de Sagitário. As oportunidades de lazer e diversão podem abrir caminho para um envolvimento de futuro. E sentimentos por alguém que já admira devem mudar de patamar, saltando de amizade para amor, viu? Na vida 2, tudo indica que vai saborear momentos deliciosos com o seu xodozinho. A sorte do dia, seu número é o 20. Daqui a pouco a gente confere mais previsões astrais para os demais signos. Fique ligado, eu sou o Fabão e a gente volta daqui a pouco.
0: Muito bem, mais energia, descontração e amizade no seu rádio. Quer mandar aquele recadinho pra gente? Fique à vontade, né? Tá aí ligado com a nossa programação? Olha, mande também uma mensagem através aqui do nosso WhatsApp. Isso mesmo, você já tem o WhatsApp da rádio aí? Ainda não? Então vou passar pra você agora, pra que você possa entrar em contato com a gente, mandar aquele recadinho, né? O nosso amigo Luiz mandou um abraço aqui, ó, pra toda a nossa equipe. O nosso amigo Valdemar também, o nosso amigo Josué, que hoje está completando mais um ano de vida. E aí, Josué? Tá beleza por aí? Tá tudo bem, graças a Deus? É importante que esteja bem, né? O nosso telefone é o 15-981-540775. Participe da nossa programação, hein?
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0: belo som pra gente recordar, hein? Sempre é bom recordar e viver aqui na Paulista FM. As melhores músicas, você ouve aqui o disco de ouro, né? É sempre as grandes canções através da sua frequência de rádio aqui, a Paulista, sempre ao seu lado, com muito carinho.
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2: E vamos para mais uma edição do Resumo de Novelas. A gente confere tudo que rola em Coração Acelerado desta quarta. Daiane finge estar junto a João Raul em sua festa e o cantor se incomoda. Eduarda sofre com seus sentimentos por Leandro. Palhares e Sinara ficam juntos novamente. Ronei se declara para Zilá e afirma que não quer perdê-la. Janete ajuda Laurzinho. Malvino agrada a Genor e Laurinha aprova. Valmir garante a Laor que sabe se cuidar. Rosinha pede demissão para João Raul e passa a trabalhar com Agrado e Eduarda. Fique ligado que a gente volta a qualquer momento com mais resumo da sua novela favorita.
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Vamos juntos aí, transmitindo alegria, emoção que virou sucesso no seu rádio todos os dias, né? Olha, sempre você que tá ligado junto com a gente, continue aí sempre aqui ouvindo a nossa programação. Você se mantém bem informado. Olha, quando vai terminar a construção da Sagrada Família? Onde Papa faz missa hoje, né? Portanto, uma visita à Basílica no cenário da morte de Antoni Gaudí, obra iniciada em 1882, tornou-se a igreja mais alta do mundo neste ano, né? Mas ainda não está construída. Mais de 140 anos após o lançamento de sua pedra fundamental, a Sagrada Família atrai centenas e milhares de pessoas visitantes todos os anos, né? Em fevereiro, tornou-se a igreja mais alta do mundo, com a Torre de Jesus Cristo atingindo o marco de 172,5 metros de altura. Nesta quarta-feira, exatos 100 anos após a morte do arquiteto que deu vida a esse projeto ambicioso, né? Portanto, celebramos uma missa na Basílica de Barcelona, que apesar da grande fama, ainda não terminou de ser construída, né? Portanto, exatamente 100 anos, né? Dessa arquitetura, desse projetista, né? Uma foto muito bacana ali de Carolina Cabral Fernandes, né? Da fachada da Sagrada Família. Informações, prestação de serviço e muito mais. Aqui você fica sempre sabendo um pouco de tudo.

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2: E vamos para mais uma edição do Resumo de Novelas. A gente confere tudo que rola em Quem Ama Cuida desta quarta. Elisa vai para o sítio de Enéas com o Mau Mau. Carmita incentiva a Bruna a sair com o Tiago. Adriana e Otoniel vão para o sítio a fim de assistir Elisa, que passou mal. Pilar vai à delegacia e diz que Adriana fugiu. Pilar fica satisfeita quando o delegado decide emitir uma ordem de prisão preventiva contra Adriana. Otoniel compartilha com Adriana sua preocupação com a falta de diagnóstico médico para Elisa. Fique ligado que a gente volta a qualquer momento com mais resumo da sua novela favorita.
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2: Atenção, atenção, signo de Capricórnio. Nos assuntos do coração, seu carisma vai ficar mais evidente e você pode chamar a atenção de um crush cobiçado. Mas não descarte rivais e concorrentes na paquera. Se tem um mozão para chamar de seu, o momento é propício para realizar metas e planejar o futuro a dois. Na sorte do dia, seu número é o 23. Atenção, atenção, signo de Aquário. Nos assuntos do coração, boas novidades devem surgir e tudo indica que você pode fisgar um peixão na pista. Na relação a dois, a sintonia será de corpo, mente e alma com seu amorzinho. Na sorte do dia, seu número é o 19. Atenção, atenção, signo de peixes. O romance deve ficar mais vibrante e um crush com um quê de mistério pode mexer com seus desejos. Se você estiver só, na sorte do dia, seu número é o 39. Por hoje é só, pessoal. A gente volta na próxima edição das previsões astrais para o seu signo. Um beijo e até mais.
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3: Muito bem, já estamos de volta aqui para falar, meu amigo, para falar para você que tá ligado com a gente aí, curtindo a nossa programação. Quarta-feira, meioca de semana, né? 10 de junho, o tempo tá voando, rapaz, o tempo tá passando tão depressa, né? Vamos juntos aí no trabalho, aproveitando esse trabalho bom aí, ó. Quem tá com a gente curtindo a nossa programação é o Bahia, lá na Serralheria DL, sempre trabalhando, né? O Lucas, a família aí, especialmente, sempre em alto astral de bem com a vida. O nosso amigo também, o Jair. O Jair, rapaz, tá nas lojas 100, junto com o Moisés, o Moreno também. Alô, Moisés. Ô, meu amigo Moreno. Abraço pra vocês aí. Estão sempre sintonizados através da frequência aqui de 87,5 MHz, Torre de Pedra, São Paulo. Quem tá ligado com a gente também lá em Pereiras é o Manuel Soares, técnico em reparo de fogões aí. A Débora, o DJ Bitoca, o Júnior, a Laura, a Andresa. Todo o pessoal que sintoniza a gente lá em Pereiras. Também, alô, Torre de Pedra, o nosso amigo alemão, a Nathalie. E o Kaique, sempre ligadinhos aqui na Estrada da Vida, curtindo a Paulista FM. Também lá na Rua Juvenal Juvencio, quem tá com a gente aqui no centro de Torre de Pedra é o Uau, né? A Nilceia, a Clarice, abraço. Também pro nosso amigo Marildo. Ô Marildo, tá tudo bem aí por aí, rapaz? Ele tá sintonizado, o Wagner e também a Marisa, sempre ligadinhos aqui na nossa programação. O Mauro Carreteiro, puxador de areia aí de Bofete. A Ivanilda Proença também, de Porangaba, sintonizado aqui com as melhores músicas.
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Muito bem, os grandes sucessos, lançamentos, as grandes novidades passam por aqui diariamente, né? Quarta-feira, 10 de junho, a gente está chegando ao final de mais uma edição do programa de hoje, que é o Super Programaço. Super Giro Musical, apresentação do seu amigo Marcos Rodeio, que deseja a você uma ótima e maravilhosa tarde de quarta-feira, que a gente possa se encontrar aqui pela Rádio Paulista, no mesmo horário, na mesma companhia. Na sequência tem o Super Programa, Super Hits, hein? Fabiano Farias, que vai com você até as 15 horas, depois tem o Show da Tarde e às 17 horas eu volto com os grandes clássicos sertanejo, né? Aquelas músicas que tocavam aí no passado, que marcaram época, recordações demais, né? É só sucesso de primeira qualidade.

0: qualidade. Você não pode deixar de conferir, sempre aqui a partir das 5 da tarde pela Paulista. Gente, muito obrigado, uma ótima quarta-feira, meioca de semana. Hoje é dia daquela suculenta feijoada, né? Dia daquele happy hour também, dia de futebol na tela, dia de amizade, muito carinho, respeito acima de tudo, consciência, né? Vamos manter o nosso meio ambiente sempre equilibrado, fazendo a nossa parte com a reciclagem, também ajudando a manter o equilíbrio aí, né? Da natureza, preservando. A preservação é fundamental. Gente, fique todos com Deus aí, um grande abraço, bom trabalho a você que está em casa descansando, está ligado com a gente, está na rede, está no balanço aí, está curtindo, está na empresa. Olha, muito obrigado mesmo e voltamos com mais músicas aí amanhã a partir das 11h30 da manhã, depois das notícias do dia, aí as informações, né? O nosso querido programa Torre de Pedra em Destaque. Valeu, gente!
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2: Uou, uou, uou, Super Hits chegando por aqui juntinho de você com essa sequência que a gente gosta de ouvir. Tocando só o melhor do Super Hits, tá começando.
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2: Vem música, de primeira tá chegando elas, a Maiara e a Maraísa. Boa Noite Falsificado, chegando agora.
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Paulista FM, 13 horas e 23 minutos.

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1: Seguindo com Super Hits, sim, vamos trazendo mais sucessos. Tem Maiara e Maraísa, Homem Carinhoso. Aproveita, manda a tua mensagem aqui pro rádio. Manda a tua pedida que a gente toca pra você curtir com a gente. Só as melhores no Super Hits, porque o sucesso não pode parar.

com Zé Neto Cristiano, Não Namora. E mais, o Panda vem cantando com o Fred e o Fabrício 24 horas. Pra curtir, aumenta o volume.

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0: 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Paulista FM. 13 horas
1: e 43 minutos.

Super Hits. Tem mais intervalo rapidão, já estamos de volta por aqui, chegando agora o Guilherme e o Benuto. Banho de perfume, manda a tua pedida aí, vamos juntos.

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2: 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Paulista FM, 13 horas e 59 minutos.
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0: Paulista FM, 14 horas e 1 minuto.
13: Super Hits, vem mais, vem mais. João Bosco e Vinícius com Gustavo Lima. A mistura é boa e a música é 25 horas. Das 24 horas do dia, é somo 25 horas sofrendo.
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13: Haja coração, João Bosco e Vinícius com Gustavo Lima.

Sempre na sua companhia. Bom é ter você aí. Sempre, sempre mais razão do nosso trabalho. Sim, Danilo e Davi mudou o texto. Tem mais hoje, o programa tá cheio de Maiara e Maraísa hoje. Sorte de alguém chegando agora.

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1: 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Paulista FM, 14 horas
2: e 19 minutos.
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6: Muito mais você, sempre com você. Companhia legal, né? Toda a programação da nossa rádio assim, ó. Feita para você, para te fazer companhia onde você estiver. Pelo rádio, pela internet, pelas redes sociais. Também vai longe, muito longe. É, você é curtindo pela Alexa. Pede aí que ela toca também. Vamos chegando com mais João Neto e o Frederico Bobo. Aumenta o volume, Super Hits, é assim.
8: Essa é apaixonada demais.

Super Hits, Fred Fabrício com Panda 24 horas. Tem mais, tem sim, aqui o som não para. Clayton Romário com Zé Felipe. Se eu te perdoar. Vai que vai, cheio de sentimentos. Cheio de sentimentos, Super Hits.

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2: 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Paulista FM, 14 horas e 39 minutos.

Super Hits. Intervalo rápido, rápido e já tem mais. A Jennifer Stephanie, feriado nacional, sucesso lá do Bruno e do Marrone. Na voz dela ficou bom, hein?

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1: Em todo lugar e sempre com você. Por aqui, Grupo Menos é Mais com a Simone Mendes, P do Pecado. Tem mais que vem chegando. Tá chegando a Nayara Azevedo com a Maiara e a Maraísa. Traz uma cerveja, gente. Super Hits é bom, João.

0: volta já.
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4: Paulista FM, 14 horas e 56 minutos.
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7: Super hit, última sequência e saideiras de hoje. Sim, última sequência já. Zé Neto Cristiano tá por aqui quase todo dia. Última sequência.

0: Super Hits. Nayara Azevedo, Ana Castela reclama com meu ex. Gustavo Lima chegando por aqui na saideira de hoje, fechando a nossa programação. Vem, Gustavo Lima, assunto que dói. Tô indo, grande abraço, até mais, tchau.
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1: Paulista FM, 15 horas e 11 minutos.
7: As montanhas da vida não existem apenas para que você chegue no topo, pense nisso, mas para que você aprenda o valor da escalada. É, a diferença, o aprendizado, tá tudo aí nesse processo de escalada. Não é só chegar lá no topo e acabou, não. Presta atenção aí em tudo que acontece à sua volta hoje, agora, tá acontecendo, perceba, tenha essa sensibilidade e bora lá, quarta-feira na área.
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0: caminho da semana. Olha nós aqui, show da tarde na área. Que bom saber que você tá por aí. A partir de agora, o melhor do seu rádio chega por aqui. As músicas, lançamentos, as velhinhas pra gente matar saudade. Tem aquela playlist selecionada com muito carinho. Claro, você vai comandar o programa junto comigo nessa quarta. E a gente começa super bem trazendo um pagodinho. Ferrugem tá vindo aí, Me Bloqueia.
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1: Emília Eduardo, conta essa história pra nós, hein?
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0: Show da Tarde na Área. Atenção, senhoras e senhores, senhoritas e senhoritos do meu Brasil. Chegando rápido, intervalo. Daqui a pouquinho a gente traz muito mais aqui no Show da Tarde. Volto já!
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1: 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Paulista FM, 15 horas e 26 minutos.

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1: Show da tarde pra curtir mesmo, no volume máximo, mais uma sequência sensacional. Daqui a pouquinho tem mais, então fica por aí. Daqui a pouco eu trago mais uma sequência super especial aqui no Show da Tarde.
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Paulista FM, 15 horas e 41 minutos.

0: Sou eu, voltamos. Falei que era rapidinho, viu só? Vapt Vupt, estamos de volta. Tá na hora de saber quem vai dar pitaco na nossa playlist de hoje aqui do Show da Tarde. Então aumenta o som aí.
1: Aqui é o Ramon, gostaria de ouvir Black Eyed Peas. Valeu.
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1: Show da tarde. A melhor playlist musical do seu rádio. Todo mundo curtindo, todo mundo gostando. Você em casa, no trabalho, viajando, onde quer que você esteja, de pertinho, de longe, sejam todos bem-vindos. Bora lá. Daqui a pouquinho tem mais. Daqui a pouquinho eu trago mais sucessos pra gente curtir. Tá chegando rápido intervalo.
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0: sabe, é a melhor playlist musical do seu rádio. A gente vai comandando a nave radio. E você, claro, vai curtindo no volume máximo, só sonzeira, os hits que todo mundo gosta. Depois do intervalo, tem mais. Fica por aí, bebê.
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3: Paulista FM, 16 horas e 10 minutos. 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
1: Muito bem, voltamos rapidinho, viu? Vamos ali, voltamos, bebemos uma aguinha. Opa, estamos de volta. Show da tarde na área para alegrar o seu dia. Bora lá trazer participações. Tá na hora de saber quem é que tá pedindo música.
2: Aqui é o Theo, juntamente com meu brother Marinho. Toca pra gente, Alexia Reis, Vacilo.
0: Vocês

0: Por aqui, o melhor do mundo da música nacional e internacional, a gente vai curtindo aqui, hein? Depois do intervalo, eu trago mais. Fica por aí, Show da Tarde volta já já.
1: 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Paulista FM, 16 horas e 24 minutos.

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1: Muito bem, voltamos. Show da Tarde na área. Mais uma sequência chegando por aqui. Tá preparado? Oba, oba, oba. Bora lá então agitar com Ariana Grande, Baby I.
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0: Vivi.
1: Muito obrigado!
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3: Show da tarde, pra curtir o volume máximo, pra convocar a vizinhança toda. Os amigos, a família, a galera do trabalho, de casa. Oba, vem com a gente. Bora lá, hein? Tá chegando rápido o intervalo. Daqui a pouquinho eu tô de volta com muito mais. Fica por aí, bebê.
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9: Paulista FM, 16 horas e 40 minutos.

0: Voltamos, bebê! Bora lá, chegando com mais um bloco no Show da Tarde. Bora saber quem tá com a gente, vai pedir música, dar pitaco na nossa playlist, aí sim!
1: Simone, querendo gostar de ouvir a Loki e oferecer pra todos os ouvintes um abraço pra você. Obrigado.
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1: Oba! Show da tarde na área. Atenção, atenção. Todo mundo curtindo. Oba, oba, oba. Segura. Daqui a pouquinho tem mais aqui no Show da Tarde. Fica por aí. Tá chegando rápido o intervalo.
2: Paulista FM, 16 horas e 55 minutos.
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1: Muito bem, voltamos rapidinho, viu só? Já estamos por aqui com o nosso Show da Tarde, mais um bloco tá chegando. Tá na hora de saber quem é que vai pedir música, vai dar pitaco na nossa playlist musical. Preparado? Vem comigo!
3: Meu nome é Douglas, eu gostaria de ouvir a música Me Gusta, da Anitta e Cardi B. Obrigado, valeu.
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1: Muito bem, show da tarde, tocando o que há de melhor na música nacional e internacional. Essa aí pra fechar o programa de hoje. Obrigado a você pela companhia, pelo carinho. Tô indo nessa, mas eu volto na próxima edição. Saúde, paz. O resto a gente corre atrás. A saideira tá vindo aí. Tchau, tchau.
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Opa, boa tarde, estamos chegando com mais uma edição do programa nessa maravilhosa quarta-feira, hoje 10 de junho, ano 2026. Uma ótima tarde para você, uma boa companhia, porque a partir de agora, começando o nosso programa, de melhor da música sertaneja, vai passar por aqui os grandes sucessos e eu quero convidar você para ficar juntinho da gente aí, hein? Começamos bem aí a nossa tarde, hoje é mais uma quarta-feira, metade da semana, tempo passando, tempo voando e as coisas se modificando, não é verdade? É o nosso fim de tarde. Aqui, os grandes clássicos sertanejo desfilam nesse horário. Quero convidar você para ficar juntinho da gente aí.

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0: Eita, coisa boa, meu amigo. Música boa de qualidade, né? Você ouve só aqui na Paulista FM. Vamos juntos aí, são 5 horas com 19 minutos. E aí, é os grandes clássicos que passam por aqui, né? Sempre nesse horário. E a mudança de tempo, pô, meu amigo. É, caiu a temperatura, né? Voltou aí, portanto, na estaca zero. Deu esquentada, deu uma melhorada, mas agora já caiu a temperatura. E parece aí que os céus, né? Já mostra que vem chuvas por aí, né, meu amigo? Vamos juntos nessa maravilhosa tarde de quarta-feira, falando que é meioca de semana. E estamos aqui ao vivo, hein?
1: Marcos Rodeio.
0: Junto com você, trazendo os grandes clássicos da música. E você aproveitando o finalzinho de tarde e pode pedir aquela música também, né? Fique à vontade, estou aqui esperando a sua participação. A gente volta já já trazendo o melhor aqui através da Paulista FM 87,5. É sucesso em primeiro lugar. Kevin.

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0: Boa tarde, tudo bem aí? Vamos juntos então nessa Viber, curtindo a nossa quarta-feira. Luau, grande abraço aí pra você e pra toda a família. Tão ligado com a gente, curtindo aqui a tardezinha. Opa, nosso amigo Gil, lá da padaria também. Tem aquele pãozinho quente a toda hora aí, né? Fresquinho, lanches também. É o nosso querido amigo Camilo, tá lá, ó, aquecendo a chapa agora, né? 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Olha o som das Marcianas! Quando a saudade aperta. Eita coisa boa, hein? Saudade no meio da semana!

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2: Muito bem, Paulista FM, a emoção que virou sucesso, agora 5h32, vamos juntos! E aí, meu amigo, grande abraço para você que está ligado na Paulista FM, a emoção que virou sucesso. Todos os dias nós estamos aqui, né? A partir das 5 da tarde, comunicando. Olha o galo cantando aí, ó, espantando, né, espantando a solidão, espantando a tristeza, espantando o desânimo. E vamos aí, ó, para mais uma quermesse em louvor a São Pedro em Torre de Pedra, nos dias 25 a 28 de junho. Você é o convidado para a programação religiosa. Dia 25 de junho, quinta-feira, às 19 horas tem a Santa Missa e após levantamento do mastro. Dia 26, sexta-feira, às 19 horas, Santa Missa e a partir das 20 horas, quermesse com venda de assado e show ao vivo no Salão da Paróquia, com ele, Cláudio Gaúcho, no dia 27 de junho, no sabadão, às 18 horas, Santa Missa, e após, às 20 horas, show de prêmios no Salão da Paróquia, com venda de assados. E no domingo, dia 28 de junho, fechando aí com chave de ouro, às 9 horas da manhã, Santa Missa, presidida pelo bispo, né, Dom Luiz Antônio. Em seguida, a procissão. E a partir das 11 horas, venda de assados no Salão da Paróquia, e às 14 horas, leilão de prendas vivas, ali no terreno ao lado, próximo à Praça da Matriz. Você não pode perder, vai ser realmente demais aí, mais um grande evento. Hoje, quarta-feira, meioca de semana, como se diz aí também, né? Já foi aquela feijoada, rapaz. E agora, sempre falando, né? Para os amigos aí que estão na cinturinha curtindo a quarta-feira, grande abraço. 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

O melhor da música sertaneja. E aí, Uau, tá tudo bem por aí? Como que tá? Tá tudo frio aí, rapaz? Ou aqueceu? Olha, falando em aquecimento, a campanha do Agasalho 2026 ainda está no ar. Até o dia 30 de junho você pode doar aquele agasalho aí para sua instituição de caridade, aquele lar dos velhinhos, né? E também no CRAS, o pessoal sempre ajuda aí com o maior prazer, né? Distribuindo o agasalho, o cobertor. Então faça parte dessa campanha do bem. A campanha também de doação de sangue, posto de Rubião Júnior. De segunda a sexta-feira, a partir das 8 da manhã, às 17 horas o atendimento, ao sábado das 8 ao meio-dia. O importante, quando você for doar, né, manter uma alimentação menos gordurosa, também uma alimentação aí, né, sem uso, portanto, de bebidas alcoólicas, enfim, faça uma dieta aí para que você possa doar o sangue e ele seja conforme aí para ajudar as pessoas com carinho, com qualidade. Gente, temperatura aí, meu amigo, já caindo, né, no finalzinho da tarde. Vamos juntos, dando sequência à nossa programação. A dar abraço aqui pro Jet. O Jet é lá da produtora, né, do Rancho do Cavalo Velho. E já tem aí aquela programação especial a partir das 18 horas até as 19. E às 19, você fica na companhia das 15 mais pedidas, as mais solicitadas do dia. Ó o Gustavo Lima aí, ó. Vamos juntos nessa daí, meu amigo. Uma ótima tarde pra você, boa quarta-feira. Aumente o volume.

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0: Opa, já estou aqui, meu amigo. Tá cantando melhor do que aquele cantorzinho aí, rapaz. Eita, esse galo aí canta bem lá no terreiro, né, rapaz? Mas a dona Margarida falou que é bom na panela. É, o nosso amigo Jaime também falou que na panela funciona bem, né? Funciona bem. Mas olha, não crie desânimo. Tenha fé em Deus, né? Creia que as coisas vão acontecer. E o que eu desejo para você é que você encontre a felicidade, você encontre o caminho, que você esteja sempre com a gente aí curtindo a nossa programação, né? É muito bom saber que você está sempre dividindo essa alegria com a gente aí do nosso dia a dia. O nosso amigo Márcio. E aí, Márcio, tá tudo bem por aí? Muita chuva? Não, né, rapaz? Tá aquele ventinho já batendo aí. Parece que as nuvens carregou, parece que vinha chover, né? Fala, ê, Marcão, parece que ia chover, mas não choveu. Olha, quem não conhece o coração do outro pensa coisas que não são verdades. É, meu amigo, você me leva a lugares imagináveis aí, né? O coração da gente sempre desejando coisas boas para as pessoas, para que a gente possa praticar o bem, que o bem vem. Olha, temos que viver e não apenas existir. Um grande abraço para você e um bom finalzinho de tarde. Vamos juntos aí com o melhor da música sertaneja, porque aqui a música não para.

0: O amor e eu, Rick Renner. Quarta-feira, 10 de junho, meu amigo. 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Estamos chegando ao final de mais uma edição do programa Fim de Tarde, sempre aqui na apresentação do seu amigo Marcos Rodeio, que deseja a você uma ótima e maravilhosa noite. Na sequência, tem o Cavalo Véi com o programa aí, Rancho do Cavalo Véi, levando muita moda sertaneja. Fique com Deus, eu estou indo com ele, desejando para você saúde e paz, porque o resto a gente corre atrás.
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3: Um grande dia, uma boa quarta-feira pra todo mundo. Oba!
18: A hora é agora.
3: Vai começar o programa sertanejo no mundo. Vamos começar o programa Rancho do Cavalo Velho. Vamos abrir o programa já com a modona do Dani Mar, Você Não Sabe Amar.
19: Sim.

Olha aí, rapaz, Miguel Lucato, povão do Goiás ouvindo a gente. Um abraço, pra família Araújo também ouvindo a gente. Mato Grosso e Matias chegando com mais um modão. Sorte que a moda é boa.

0: Boa quarta-feira, turma! Rancho do Cavalo Velho para todo o Brasil durante a semana também, hein? 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E olha só, se você quiser seguir o Rancho do Cavalo Velho também nas redes sociais, cavalovelho.sertanejo no Instagram. cavalovelho.sertanejo no Instagram. Aí você vê tudo que a gente está fazendo durante a semana. Sejam todos bem-vindos aqui à melhor programação. 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
1: 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Paulista FM, 18 horas e 15 minutos.

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Olha aí, gente, as duas primeiras com o João Mineiro e Marcelo, né, gente? O Jet Boss desses modão. Aô, Minas Gerais! Agora tá chegando mais um modão pra vocês, ó.

0: É quarta-feira, estou aqui torcendo pela sua felicidade sempre.
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0: Ao interior de São Paulo também ouvindo a gente, obrigado pela companhia. Ô Mato Grosso, turma boa. Obrigado também pessoal de Campinas, Água Doce, quem mais? São José, Santa Catarina, Governador Edson Lobão, Manaus. Alô Minas Gerais, Janaúba também, Cascavel, Paraná. Pessoal também de Turvo, né? Itaú de Minas, Fronteira, Minas Gerais. Ô turma boa, Monte Carmelo. Tá bonito aí, gente. Capão Bonito do Sul, Rio Grande do Sul, São José, Santa Catarina. Ó o modão chegando.

Antes, João Paulo e Daniel, a música Raízes, que eu gosto demais. Um abração pra turma aí de Brotas, turma aí também do Vale do Jaboticabal ouvindo a gente. Agora tá chegando Chico Rei Paraná.

0: Ruas do Almir Sater, Rio de Piracicaba. Ô, Piracicaba, terra do César e Paulinho, abraço. Povo piracicabano, alô, Paraná, Rondônia, Morro da Fumaça, Santa Catarina, Nova Boa Vista, Rio Grande do Sul, capital de São Paulo também, arredores, Grande São Paulo, Benedito Novo, Santa Catarina, São Bento, Rio Negrinho, oba!
1: 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Paulista FM, 18 horas
2: e 42 minutos.

Olha o talagaço assim nadar. E o rapaz do Cuiabá levou a moça embora. Compra camoneta, compra camoneta. Vai pro agronegócio, compra camoneta. Anda de trator, rapaz. Anda com a botina suja. Agora tem Conrado Alexandre com Marco Brasil Filho.

0: estar com a gente aqui nessa quarta-feira. Tchau, pessoal.
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4: Paulista FM, 18 horas e 58 minutos.
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1: Paulista FM, 19 horas
2: e 1 minuto. 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
6: Oi, turma, chegamos às 15 mais por aqui junto de você, pelo rádio, pela internet. Bom é ter a sua companhia, contar com você sempre ligadinho, ligadinha, que beleza. Eu sou o Fabiano Farias e agradeço então pela sua amizade e a gente segue junto por aqui a partir de agora, 15 grandes sucessos para curtir. Hoje, dia de quarta-feira, meio de semana, 10 de junho de 2026, dia do que hoje, dia da artilharia do Exército Brasileiro. Vem música de número 15, Maiara e Maraíza, Boa Noite Falsificado, Singular, versão de Henrique Diego. Tem ainda Ayali e Júlio César com Jennifer Stephanie, Bandido do Amor. Tá começando agora às 15, mais.
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2: Renato e o Cristiano, oi, tudo bem? Teve antes dessa o Léo com Danilo e Davi, número chato e ainda hoje não, Israel e Rodolfo. Tá chegando João Bosco e Vinícius com Gustavo Lima, 25 horas. Depois desse intervalo por aqui, a gente volta depois do intervalo com mais 15 mais mais.
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10: 15 mais, seguindo. Agora aqui de número 7 vem Maiara e Maraísa. Homem carinhoso, diz pra mim, Wesley Conrado, tem Danilo Davi ferido. Vai seguindo as 15 mais.
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3: Às 15 mais mais, Gustavo Lima, assunto que dói, Cláudio e Romário com Pedro Neto e Matheus, localização e essa sequência de grandes talentosos cantando fim de noite, tem agora, fechando a edição de hoje, João Bosco e Vinícius, oportunidade. Tô indo, grande abraço, até mais, tchau.
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6: Fala, turminha, boa noite. É meiuca de semana, é quarta-feira. Muito prazer, eu sou o Rodrigo Santos e começo.

0: Amigo, mais uma edição do Nossa Noite. Aumenta o volume, muita música bacana chegando a partir de agora na rádio que você ama. Para começar, tem Lucas Luco. Lembra que aqui não tem nada.
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0: nossa noite, nessa noite de quarta-feira, com Ed Brito e Samuel Romance Rosa. Segue o Instagram, @locutorrodrigosantos, com dois S's no final, já que eu tô de volta trazendo mais músicas, os primeiros alôs também.
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3: Estamos de volta, tem Maurício Eduardo, melhor lugar.
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1: Oh, Rio Preto! Já diga Arnaldo e Zé Neto e Cristiano junto e misturado, hein?
2: Essa é complicada.
1: Nunca aconteceu comigo.

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2: Essa noite eu notei que você demorou pra dormir. Caminhou pela casa, ligou a TV. Eu ouvi você sussurrando, chorando baixinho pra não me acordar. Se estiver precisando,